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10: De volta ao vivo com o nosso By Night, trazendo muita música e muitas dicas para você. 15 graus aqui na Paulista.

Aliás, ele que estará aqui no Brasil em novembro já anunciou seu retorno. Bom, por aqui uma mega dica, né? O musical Rita Lee, uma autobiografia musical que retorna aqui para São Paulo para uma nova temporada no Teatro Porto. Protagonizado por Mel Lisboa, o espetáculo é baseado no livro autobiográfico lançado por Rita Lee em 2016 e revisita aí momentos marcantes da carreira da cantora. Os ingressos podem ser adquiridos pela plataforma Simpla ou direto na bilheteria do teatro também. A temporada segue até o dia 30 de agosto. As apresentações são às sextas, sábados e domingos. Aproveite!

0: Relembrando uma época muito gostosa com o Bee Gees, Night Fever, aqui na nossa noite, no nosso By Night.
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Brasilidade por aqui com Skank, algo parecido. Ó, no clima do Dia dos Namorados, a dupla Ana Vitória chega aqui a São Paulo com a tradicional turnê dos namorados. O show acontece dia 10 de junho, anota aí na sua agenda, no Espaço Unimed, prometendo uma noite especial para os fãs. 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Além de músicas mais recentes, incluindo faixas do álbum Clara Boia, que foi lançado em 2025. Para reservar ingressos, acesse a plataforma Ticket 360.

0: Música boa, sempre música de qualidade aqui na nossa programação. Eu, Sandra de Carlos, sigo com você até a meia-noite. Aliás, agradeço a sua boa companhia e sintonia. Nosso primeiro lugar no Ibope é graças a você que está sempre junto com a gente, participando, interagindo. Aliás, continue participando pelo nosso Instagram, @RadioAlfaFM, ou pelo meu, @SandrinhaDeCarlo. Boa noite.
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Noite gostosa com muita música e boas dicas. Aliás, que tal conhecer engenhocas surpreendentes que já fizeram parte dos nossos dias? E outras também, né, que podem estar no futuro. É o Museu das Invenções, que é também chamado de Inventolândia, e reúne mais de 300 criações patenteadas, como a caixa de pizza que vira brinquedo e a máquina que gela garrafas em 7 segundos. Bom, o espaço fica em Perdizes, na rua Doutor Homem de Melo, 1109. E funciona de segunda a sexta, das 10 da manhã às 5 da tarde. Os ingressos custam R$15. Lembrando que crianças de até 5 anos e idosos não pagam. Aproveite!

0: Que som gostoso aqui na nossa noite, embalando o nosso By Night, sempre com muita música, a sua companhia. É um prazer ter você aqui na Alfa. Uma ótima noite pra você.
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Grandes sucessos internacionais e nacionais. E ouve só, quem gosta de ciência e animais não pode deixar de conhecer o Parque da Ciência do Instituto Butantan. Tem macacário, serpentário, reptitário, além de museus diversos que ajudam a contar a história do Butantan, das vacinas, né? E outros avanços científicos. Bom, o Instituto é o maior produtor de vacinas da América Latina e exporta as doses produzidas para várias partes do mundo. O Parque da Ciência funciona de terça a domingo, das 7 da manhã às 5 da tarde. É uma boa dica aí para o seu final de semana também, viu?

0: Fechando muito bem o nosso By Night nesta noite gostosa de sexta-feira aqui em São Paulo. Eu, Sandra de Carlo, fico por aqui. Volto segunda-feira, 7 horas da noite, e te deixo com muita música na nossa madrugada. É Alfa e você juntos na noite. Lembrando que o nosso final de semana tá super especial. Fica com a gente por aqui, porque terá com certeza boa música para embalar aí o seu dia e a sua noite aqui na Alfa. Até segunda.
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0: Bom dia, ótima manhã de sábado por aqui, Mário Merigo na sua companhia. Vamos juntos até às 15h e já abrimos muito bem com uma hora direto, sem interrupções, sequência de classe. Quem abre muito bem a nossa edição é Rosalyn com o Snap.
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0: Esse é o Brian Ferry com Slave to Love aqui na sequência de Classe Alpha. E agora a gente segue com Brasilidade. Ela é o Jaime, uma mensagem de amor.
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0: Fechamos essa edição de Sequência de Classe Alfa com Lenny Kravitz, Honey. Próxima edição, logo mais 11 da manhã, e eu espero você.
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0: Agora 9:04, bom dia, vamos falar do tempo. São Paulo amanhece com nebulosidade e temperaturas amenas em mais um dia de outono gelado na capital. Na região centro-oeste, os termômetros marcam 16 graus, com máxima prevista de 22 ao longo do dia. E fique ligado que durante a tarde a cidade também pode registrar pontos de chuva leve, viu? Aproveitando a chegada das temperaturas mais baixas, o governo do estado reforça a campanha do Agasalho 2026 com a arrecadação de roupas e cobertores para pessoas em situação de vulnerabilidade. São mais de 600 pontos de doação em todo o estado, incluindo unidades do Poupa Tempo. Também é possível contribuir via Pix. Para mais informações, acesse campanhadoagasalho.sp.gov.br. Vou repetir para você: campanhadoagasalho.sp.gov.br.
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0: Bom dia. Ótima manhã de sábado para todos nós. Por aqui, Mari Merigo. Hoje vamos juntos até as 3 da tarde com muita música para você e informação também. Vamos juntos. 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Angelina Jordan.

a trilha sonora da sua vida sempre com você. Swing Out Sister, La La La Means I Love You. 9:25, seguimos. Tara Swims, God Went Crazy. Bom dia pra você, ótimo sábado.

0: sucessos de todos os tempos você ouve aqui nos 101.7 da Alfa, a trilha sonora da sua vida. Lionel Rich, I Still Believe. Agora 9h33. 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

0: 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Cooking on Three Burners com Kylie Aldis, This Girl. 10 e 2. 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
0: O governo federal publicou o detalhamento de um novo bloqueio de mais de 22 bilhões de reais no orçamento de 2026. Somado à contenção anterior, o total de recursos travados no ano chega a 23 bilhões e 700 milhões de reais. Entre os ministérios mais afetados estão Defesa, Cidades e Educação. O bloqueio também atinge quase 5 bilhões de reais em emendas parlamentares.
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1: Bom dia, ótimo sábado para todos nós. Hoje, dia 30 de maio de 2026. Por aqui, Mari Merigo. Hoje vamos juntos até as 3 da tarde, com muita música e informação, viu? Sempre com você.

O melhor da música nacional também marca presença aqui na Alfa. Ana Vilela, amanhã, agora 10h19, seguimos com Rick Astley, Cry for Help. Bom sábado pra você.

0: Um grande sucesso de Fleetwood Mac, marcando presença aqui no 101.7 da Alpha Dreams. Agora 10h34, bom dia.
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0: Olha, os fãs de flamenco e música internacional já têm encontro marcado em São Paulo, viu? O Gypsy Kings, liderado por Tonino Baliardo, faz apresentação única no dia 26 de julho no Espaço Unimed. O grupo retorna ao Brasil com a turnê História Tour 2026 e promete uma noite repleta de clássicos que marcaram gerações. No repertório, sucessos como Bamboleo, Volare, além de versões de Hotel California e A Mi Maneira. Os ingressos estão disponíveis no site Ticket 360, acesse e garanta o seu.
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0: Bom dia pra você. Logo mais a partir das 11, mais uma edição de sequência de classe Alfa, hein? 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

trilha sonora da sua vida sempre com você. Esse é o som de Charlie Puth, Attention. Faltando 8 para as 11, logo mais tem sequência de classe alfa. Por enquanto a gente segue agora com Amy Winehouse.

0: James Blunt aqui no 101.7 da Alfa, Carry You Home. 11 horas, 1 minuto, bom dia pra você, um ótimo sábado pra todos nós. Em instantes, tem sequência de Classe Alfa.
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0: Governo Federal lança neste sábado Tela Brasil, novo serviço de streaming público e gratuito do país. A iniciativa será apresentada pelo presidente Lula e pela ministra da Cultura, Margarete Menezes, em evento no Rio de Janeiro. O Tela Brasil chega com um catálogo de mais de 500 obras do cinema e do audiovisual brasileiro. Entre os filmes disponibilizados estão Central do Brasil, de Walter Salles, Cidade de Deus, de Fernando Meirelles e Kátia Lund, Terra em Transe, de Glauber Rocha e muito mais. Neste primeiro momento, a plataforma estará disponível na versão web, com o aplicativo previsto para as próximas semanas. A proposta do projeto é democratizar o acesso à cultura e valorizar a potência criativa nacional.
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0: Sequência de classe chegando por aqui com os destaques que a gente adora ouvir aqui na nossa programação. Sem interrupções, vamos trazer Lulu Santos, Take That, Lighthouse Family, Tina Turner, Shalamar, John Legend e muito mais. Quem abre é Maroon 5 com This Love.
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0: Tina Turner, I Don't Wanna Lose You, aqui na sequência de Classe Alfa, agora 11h23. Os principais destaques que a gente adora ouvir aqui, sem interrupção, então seguimos.
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0: John Legend.

Lavigne, quem fecha muito bem sequência de Classe Alpha com I'm With You. Agora meio-dia e três, próxima edição de sequência de classe, logo mais às 2 da tarde, eu espero você. Até lá.

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1: Agora, 12:04, vamos falar de futebol? Olhos do mundo todo estão voltados para a grande final da Liga dos Campeões da Europa, hein? Daqui a pouco, 1:00 PM, o Arsenal da Inglaterra enfrenta o francês Paris Saint-Germain em busca do título mais importante do futebol europeu. Já no Brasil, este fim de semana marca a última rodada do Brasileirão antes da pausa para a Copa do Mundo. Hoje, o Corinthians visita o Grêmio às 5:30 PM, enquanto o Santos recebe o Vitória às 8:00 PM. No domingo, amanhã, o Palmeiras enfrenta o Chapecoense no Allianz Parque, às 16:00 PM. E o São Paulo visita o Remo, em Belém do Pará, com bola rolando às 8:30 PM.
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1: 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Boa tarde para você. Excelente sábado para todos nós. Friozinho em São Paulo, né? Aqui na região da Paulista, termômetros marcam agora 15 graus. Vamos com Bruce Springsteen. A trilha sonora da sua vida sempre com você. Night Shift.

trilha sonora da sua vida, sempre com você. Dua Lipa, End of the Era. Meio-dia 26, seguimos com Paloma Faith, Cry Baby. Ótima tarde de sábado pra você.

0: Pra mim. Ana Carolina aqui na Alfa, encostar na tua. 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
0: Meio-dia e 38, de book musical. O clássico do teatro judaico está em cartaz no Teatro Sérgio Cardoso até este domingo, hein? Com 31 atores em cena, o espetáculo traz uma fusão única de drama, música, dança e circo, com coreografias vibrantes e uma narrativa profunda que atravessa o universo do folclore judaico. O roteiro conta a história de um amor trágico e impossível, no estilo Romeu e Julieta. Os ingressos estão disponíveis na plataforma Simpla. Acesse e garanta seu.
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4: Boa tarde de sábado para todos nós, por aqui Mari Merigue, vamos juntos até às 3. Sempre com você.

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1: Agora 1h05, boa tarde. A Secretaria Estadual de Saúde de São Paulo investiga um suspeito caso de ebola na capital paulista. O paciente é um homem de 37 anos, natural da República Democrática do Congo, que esteve recentemente num país africano e apresenta sintomas compatíveis com a doença. Ele está internado em isolamento no Instituto Emílio Ribas, onde passa por acompanhamento preventivo. O Congo enfrenta atualmente um surto de ebola considerado grave pelo diretor-geral da Organização Mundial da Saúde, Tedros Adhanom. Ressalta-se que até o momento, o suposto caso identificado em São Paulo não foi confirmado.
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1: Ótima tarde de sábado para todos nós, 15 graus aqui na região da Paulista. Por aqui, Mari Merigo com você. Trilha sonora da sua vida, Shawn Mendes, Heart of Gold.

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Celine Dion, a new day has come. 1h27, ótima tarde de sábado pra você. Vamos seguindo com os australianos de Men at Work, Overkill.

0: With You. Agora 1h38, ótima tarde pra você. 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

Esse é Neo aqui no 101.7 da Alfa e a gente segue com Billy Idol. Eyes Without a Face. 3 para as 2, logo mais tem sequência de classe Alfa. Continue aqui.

0: Billy Idol, Eyes Without a Face, aqui no 101.7 da Alfa.
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0: 2:01. Boa tarde pra você e pra quem tá sonhando com uma graninha extra. A Mega Sena acumulou, hein? O concurso 3013, que será sorteado neste sábado, pode pagar um prêmio estimado em 10 milhões de reais. As apostas podem ser feitas até às 8 da noite em lotéricas credenciadas ou pelo site das loterias Caixa. A aposta mínima custa R$ 6,00 e dá direito a escolher 6 números entre 60 disponíveis. O sorteio acontece logo mais às 9 da noite e terá transmissão ao vivo pelos canais oficiais da Caixa na internet.
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1: Chegando por aqui, mais uma edição de Sequência de Classe Alfa. Vamos abrindo muito bem essa edição com Olivia Dean, So Easy to Fall in Love.
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0: George Michael, Fast Love, aqui na sequência de Classe Alpha. E a gente segue agora de geração para geração. Bruno Mars, Risk It All.
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essa foi a última da sequência de classe, fechamos muito bem. Bom, eu, Mari Merigo, tô indo nessa, volto amanhã a partir das 8 da manhã. Te deixo em excelente companhia. Vem aí, Valquíria Brit, na melhor trilha sonora de São Paulo pra você. Ótimo sábado e até amanhã. Tchau, tchau.

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1: 3:00, ótima tarde de sábado para você na sintonia da Alfa. 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

Vitor Clay, Samuel Rosa e a tal canção pra lua antes com Elvis Presley, Pinal, Don't Fly Away, ainda rolou por aqui Jimmy Cliff, I Can See Clearly Now. Agora são 3 horas e 17 minutos, ótima tarde de sábado pra você. Alfa. Sempre com você, trazendo agora som do projeto Siren Color, do cantor canadense Dallas Green. A gente vai curtir por aqui, Lover Come Back.

0: Com o Michael McDonald, You Are Everything, e antes da Diana Ross, Thank You. Agora são 3 horas 31 minutos. Excelente tarde de sábado para você na sintonia da Alfa. Eu sou a Valquíria Brit. É um prazer te fazer companhia por aqui e nós vamos juntos até às 10 da noite.
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trilha sonora da sua vida, rolando pra você com a Beyoncé, Halo, antes Ted Swims, The Door e ainda Lulu Santos, Aviso aos Navegantes. Alfa. Sempre com você, fazendo agora com James Morrison, Please Don't Stop the Rain.

0: Cecília Crew, na Alfa, My Life is Going On, antes com Gilson's Várias Queixas. 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
0: O show Mel Lisboa Canta Rita Lee está de volta ao palco do Blue Note São Paulo. Após o sucesso de público e crítica, a atriz e cantora retoma o show em formato voz e violão, celebrando os grandes clássicos da rainha do rock brasileiro, no repertório sucessos que marcaram gerações, em uma homenagem cheia de afeto a essa artista que a própria Mel Lisboa já viveu nos palcos e nas telas. Inclusive, a Rita Lee chegou a dizer: Mel, você me fez muito melhor do que eu mesma. A apresentação está marcada para o dia 29 de julho e os ingressos estão disponíveis na plataforma Eventim.
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A trilha sonora da sua vida tocando o melhor da nossa música. Marisa Monte e Raquel Luz, Feliz, Alegre, Forte. Antes esteve com Bruno Mars, Treasure e ainda Donna Summer, Breakaway. 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Sempre com você, trazendo agora com David Bowie, As the World Falls Down.

0: Tell Me What You're Gonna Do com a Johnston, rolando aqui na Alpha em 101.7. Antes teve Pet Shop Boys, Western Girls e ainda teve Lionel Rich, I'm Coming Home.
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Titãs embalando sua tarde de sábado na Alfa com Marvin, antes com Alex Warren, Ordinary e ainda Michael Jackson, Off the Wall. 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Agora são 4 horas e 54 minutos, chegando por aqui com R.E.M. Losing My Religion.

0: Michael Lerner's To Rock Someday.
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0: Localizado em Cotia, o Animalia Park tem atrações para toda a família. Com seus quase 350 mil metros quadrados, o Animalia Park é dividido em três áreas temáticas, além do espaço gastronômico com restaurante e cafeteria. O parque tem quatro montanhas russas, tobogã, splash, teleférico, entre muitas outras atrações. O espaço também funciona como um tipo de santuário, abrigando espécies da fauna e da flora em risco de extinção. Visite o Animalia Park, aberto todos os dias, das 9 da manhã até as 7:30 da noite.
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0: Ótima tarde de sábado para você, curtindo a programação da Alfa aqui no nosso dial em 101.7 ou pelas nossas plataformas digitais, pelo app, pelo site alfafm.com.br ou pela Alexa. Por aqui você é sempre muito bem-vindo. Essa sequência de classe vai rolar Tears for Fears, sucesso nacional com o Jota Quest. Tem o embalo do Swing Out Sister e muito mais, abrindo com um cantor e compositor britânico mundialmente famoso por sua voz grave de barítono e por misturar elementos de folk, do blues e do soul, chegando por aqui com George Ezra, Budapest.

0: Samuel Rosa segue o jogo, antes com Tears for Fears, Everybody Wants to Rule the World. Você está curtindo aqui na Alfa, mais uma edição da nossa
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0: Eles admiravam o trabalho um do outro mutuamente. No ano de 1983, se uniram para produzir esse super hit. Philip Bailey, vocalista do Earth, Wind & Fire, e o vocalista do Genesis, baterista Phil Collins, trouxeram aí pra gente Easy Lover. Antes teve Jota Quest, Te Ver Superar. E ainda rolou por aqui com a Kelly Clarkson, Because of You.
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0: São 5 horas e 36 minutos, chegando com um double, The Captain of Her Heart.

0: Chegamos ao final de mais uma edição da sequência de classe aqui na Alfa, curtindo com Frejá, Amor para Recomeçar, antes teve Swing Out Sister. Am I the Same Girl? E ainda com a Taylor Swift, Love Story.
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1: Olha ela de novo por aqui. Mel Lisboa está em cartaz com o espetáculo Madame Blavatsky, Amores Ocultos. A peça traz a história da escritora russa Helena Blavatsky, cofundadora da Sociedade Teosófica, em um monólogo que mistura teatro e elementos de espiritualidade. Na trama, a personagem incorpora na atriz para contar sua versão dos fatos em um jogo entre ficção e realidade. Com texto de Cláudia Barral, o espetáculo convida o público a mergulhar em uma figura controversa e marcante da história, Madame Blavatsky. Segue em cartaz até o dia 7 de julho no Teatro Estúdio, com sessões às segundas e terças, sempre às 8 da noite. 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

Starship na Alfa, Nothing's Gonna Stop Us Now. Antes a gente curtiu por aqui música brasileira da melhor qualidade, com som do Capital Inicial, Fogo e ainda com Dire Straits, So Far Away. Agora são 6 horas e 19 minutos. 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Sempre com você, que vai curtir agora o sucesso do Duran Duran, Ordinary World.

0: versão da britânica Jessie J para Rock With You. Antes com a Pat LaBelle, Michael McDonald, On My Own e ainda Thiago York, Ticket to Ride. 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

Trilha sonora da sua vida, rolando Daft Punk, Get Lucky, antes Runnin' Kitchen, When You Say Nothing At All, e ainda um sucesso nacional com a Luciana Mello, Assim Que Se Faz. 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

0: Eu adoro esse som e adoro o clipe que rola para quem curte a nossa programação através do nosso site alfafm.com.br com Sophie Ellis Baxter, Murder on the Dance Floor. Antes teve Dario Hall e John Oates por aqui com Sadies and Soul.
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0: Bora curtir mais uma edição da Sequência de Classe aqui na Alfa. Com clássicos vai rolar Aretha Franklin com Michael McDonald. Tem som do Alan Parsons Project. Sucesso nacional por aqui com Lulu Santos. Vai rolar Chaka Khan e muito mais. A gente começa com Jamiroquai, 7 Days in Sunny June.

Sonora da sua vida, rolando James Morrison e Nelly Furtado, Broken Strings. Chegando agora com Jocelyn Brown e Bob Baldwin, Somebody Else's Guy.

0: Maior sucesso do Alan Parsons Project, embalando sua noite de sábado na Alfa, Eye in the Sky, antes teve com Jamie Cullum, Mind Trick.
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0: Chacacan para fechar mais uma edição da sequência de classe em 101.7. What you gonna do for me?
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0: Uma das maiores estrelas da música pop, Mariah Carey, vai dar o ar de sua graça aqui no Brasil pelo terceiro ano consecutivo. A cantora americana confirmou duas apresentações do show de Natal, um mês antes do período de festas. Em São Paulo, ela vai subir ao palco do Allianz Parque no dia 17 de novembro. Já no dia 21, o show será no Rio de Janeiro. A venda geral de ingressos começa no dia 1º de junho. Na plataforma Eventim.
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3: A trilha sonora da sua vida, sempre com você, chegando por aqui com Cheryl Crow, All I Wanna Do.
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0: trilha sonora da sua vida, relembrando o sucesso da Norah Jones, New York City. Antes teve por aqui com Robbie Williams, Advertising Space. Eu sou a Valquíria Brit, te fazendo companhia na Alfa até as 10 da noite.
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0: Os melhores sons nacionais e internacionais de todos os tempos embalando sua noite de sábado aqui na Alfa. Lembrando que logo mais, a partir das 10 da noite, quem te faz companhia em 101.7 é o DJ Michel Noia, trazendo para você mais uma edição do Disco Classic, embalando sua noite com os hits que fizeram a festa nas melhores baladas do mundo inteiro. Você não pode perder.
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